0: hadisesi nasıl zikrediniz? Kaya gittin aşağı bir yer ulağında.
1: Pessoal, a roda do batuque está formada. Firma ponto, minha gente, pra corrente não quebrar.

0: Abalou aí! Acotou, meu senhor!
1: Com sua licença, meu senhor! Acotou!